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estava, senhores, os senhores, ouvindo a rádio. 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Não há mais bombas? Não há mais bombas de sucesso? Então, os ouvintes invocaram Nossa Senhora Aparecida. É a Senhora Aparecida, disse. 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

0: 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é novo integrante dos Players do 27.
1: Estaba cheo nunha festa.
0: É o guitarrista e tamén vai cantar.

Estaba, señores, os señores, ouvindo a rádio. 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Não há mais bombas? Não há mais bombas de sucesso? Então, os ouvintes invocaram a senhora Aparecida. É a senhora Aparecida, bicho. Meninos, vocês têm paciência. Mais vai bombas de artistas de muito sucesso das orquestras galegas. Esse foi Nossa Senhora Aparecida, antes plegárias de gente, mandou uma bomba. É um sítio, é agora que chone para vocês, Nossa Senhora Aparecida, de Gian Giovanni, Nossa Senhora.

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